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Mira el futuro. Por ese amor. Por ese cariño. Por ser infinito. Obrigado. Obrigado, futuro. Esse disco eu dedico com todo o meu amor a Maria Rita. Obrigado.